0: Todas as linhas estão mortas.
1: 都准备血浆、纱布、止血钳。如果人手不够，马上打电话。打电话让医院派人来。记住，一定要确认每一具尸体。
2: 柯医生，
3: 柯医生，发生什么事了？

0: Chegados a esse ponto, assumirei sozinho toda a responsabilidade pelo navio Cian.
1: Oh, senhor Rodrigo.
0: O contrato está em meu nome. O aval também tem a minha assinatura. Se a acusação é contrabando de material estratégico, por que arrastar o governo em Macau para o abismo? Assim, digam que fui eu que ludibriou as autoridades para obter a licença de navegação.
1: Mas o senhor é o maior comerciante português representante em Macau. Se fizer isso, não só você está acabado, como também será difícil para os japoneses acreditarem que o governo não está envolvido nisso.
0: Não há alternativa. Quanto ao resto, será uma questão de sorte.
2: Rodrigo, aonde vai?
0: A partir de hoje, passo a ser o grande contrabandista dos japoneses. Ao menos, deixe-me voltar para pôr os negócios e a casa em ordem.
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0: 少し我々の注意をそらしている。那个女工党一定还在金府医院，快回去！
1: 是，走。
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